Ladies and gentlemen, Miss Celine Dion.

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4: Bom dia, boa tarde ou boa sorte, dependendo da hora que nos estão a ouvir. Chegaram as rapidinhas da Brasa, o espaço onde a atualidade vem fresquinha mesmo quando o país está a ferver. Respirem fundo, desliguem o modo tristeza e liguem o modo paródia. Aqui vamos nós! Ela, o Benfica já tem data para iniciar a pré-época.
5: Ah, a pré-época é aquele momento bonito em que todos os adeptos acreditam, todos os reforços parecem craques e todas as equipas ainda não perderam pontos.
4: É como o ano novo, mas com chuteiras. Toda a gente promete mudar, correr mais e sofrer menos.
5: Depois chega setembro e voltamos à dieta habitual. Nervos, calculadora e... este ano é que é!
4: Olha, nos Estados Unidos querem tornar a hora de verão permanente.
5: Faz sentido. A política americana está tão escura que a única reforma consensual é acrescentar luz ao fim do dia.
4: A América não consegue resolver armas, saúde, habitação ou polarização.
5: Mas está a tentar resolver o relógio. É bonito. É como ter a casa a arder e dizer, ao menos, vamos mudar o candeeiro.
6: Por indicação do Ministério das Finanças, há alguns anos que os portugueses têm que pedir fatura para dar cá aquela palha.

0: Olha, era um café.
1: Com ou sem recibo?
0: O quê?
1: Já lhe disse, quer um café com ou sem recibo?
0: Cá só conheço o café com ou sem açúcar.
1: Pois, mas a lei obriga-nos a passar recibo por tudo e por nada.
0: Então traga lá o recibo.
1: Aqui está ele.
0: Epá, o cafezinho deu uma volta à barriga e vou já direitinho ao WC.
1: Olha, então leva o recibo.
0: Para aqui? Não preciso para nada?
1: Ah, isso é que precisa. Como nós vamos pagar mais ao fisco, o patrão cortou em tudo. Até no papel higiênico.
2: E vem paz e que o senhor vos acompanhe.
3: Amém.
2: E não se esqueçam de deixar umas moedinhas na caixa de esmolas à saída. Ai, esta igreja está a precisar de obras e só com os vossos donativos as conseguimos fazer.
4: Oh, senhor padre.
2: Ah, diga, minha querida paroquiana.
4: Eu acabei de deixar uma moeda de 20 cêntimos na caixa das esmolas.
2: Bem, não é muito, não é muito. Sim, mas quem dá o que tem a mais não é obrigado.
4: Pois é, mas eu estive aqui de volta da caixa das esmolas e vi que falta alguma coisa.
2: É, falta?
4: Sim, falta um buraquinho embaixo para a saída dos recibos.
2: Para quê?
4: Os recibos, senhor padre. Eu não sei se sabe, mas a lei obriga a passar recibo por todos os produtos, serviços e donativos.
2: Ai, para trás, Satanás!
4: Como?
2: Ai, para fazer uma exigência dessas, esta mulher só pode estar possuída pelo demo.
4: Ora essa! Eu só estou a seguir à risca aquilo que foi determinado pelo Ministério das Finanças.
2: Exatamente! Está a seguir os mandamentos desta verdadeira rede de sucursais do inferno, que são as repartições de finanças.
5: Ora, faz favor.
6: Diz, meu menino.
5: Era uma pastilha elástica.
6: Muito bem, qual é o sabor?
5: Morango.
6: Aqui está, querido, são 5 cêntimos.
5: E agora quero o recibo.
6: Queres o quê?
5: O recibo. Foi o que meu pai disse. Pede um recibo em tudo o que comprares.
6: Mas lá, oh, meu fedelho. Tu por acaso sabes quanto é que custa essa porcaria dos recibos?
5: Não.
6: Então fica mais caro o papel do que o raio da chiclete.
5: Então, mas quer dizer que não passa recibo nem fatura?
6: Ah, não, senhor. Olha, se quiseres, vai fazer caixa às finanças.
5: Assim sendo, inspeção de finanças. As mãos enquanto eu lhe passo o auto de contraordenação.
6: Quê?
5: Eu passo a multa.
6: Mas olha lá, tu não és muito novo para andar na má vida.
5: Má vida?
6: Sim, no fisco.
5: Ai, é que você se engana. Eu sou anão disfarçado de miúdo.
6: O quê?
5: Faço parte de uma brigada especial que anda aí a apanhar comerciantes que se recusam a passar fatura. E fico sabendo que não se livre de uma multa e das grandes.
6: Ai, a minha vida. Mas olha lá, meu menino.
5: Senhor inspetor.
6: Oh, isso, olha lá, senhor inspetor. Será que não daria assim para a gente, sei lá, dar um jeitinho?
5: Qual jeitinho?
6: Ah, sei lá, olha, eu dava-lhe assim uma notinha, como quem não quer a coisa. E você esquecia a infração.
5: Não sei.
6: E fico descansado que eu pago o suborno e não lhe peço recibo. No meio de tanta confusão, às vezes os médicos fazem coisas sem nexo. É o caso deste paciente que foi tirar uma hérnia e acabou com uma mudança de

0: então, doutor?
1: Está quase, está quase. Hein? Ai, pronto, pronto. Está feito.
0: E que rico serviço, doutor.
1: Está, não está? É o que eu digo, enfermeira Ana Tércia. Quando o médico é bom, isto é tão fácil como cortar um bife ao almoço.
0: Ou antes, como cortar uma salsicha.
1: Agora vamos lá acordar o paciente, a ver se ele está satisfeito com a operação.
0: Com certeza, sou doutor. Senhor Orlando, senhor Orlando.
1: Olha, olha aqui, assim ele não acorda mesmo.
0: Porquê?
1: Porque Orlando era o nome dele antes da operação. Agora chama-se Orlanda, Orlandina.
0: Ah, bem visto, doutor, muito bem visto. Dona Orlanda, Dona Orlanda.
2: O que foi?
0: Já acabou a operação.
2: Ah, sim, e como é que correu?
1: Ah, impecável. Cortámos o mal pela raiz, não sobrou nada.
0: Bem, veja pelos seus próprios olhos, Dona Orlanda.
2: Dona Orlanda? Até onde é que estou meio zonzo com a anestesia e você é que está aí a dizer disparates? O meu nome é Orlando, ouviu? Orlando.
1: É, não. Era. Vá, vá, vá. Espreite para baixo do lençol e veja que maravilha de serviço a gente fez.
2: Ah, o quê? Também... Ah, mas o que é isto?
0: Então... É o que você pediu. Queria ser mulher e aí tem.
2: Eu? Mas eu não pedi nada disso.
1: Olha, mais outro que se arrependeu. Fique sabendo que depois de cortar não dá para voltar atrás.
0: Ah, quer dizer, a dar até dá. Há muitos casos em que o paciente ficou com o pênis amputado e o médico voltou a cozer.
1: Pois, mas para isso era preciso eu estar para aí virado. Fiquem sabendo que eu cá sou médico cirurgião. Só. Não sou nenhuma modista. Cozer não é comigo.
2: Mas cozer o quê? Vocês não me digam que...
1: Fizemos aquilo que você queria. Uma operação de mudança de sexo.
2: De sexo? Ouçam lá, eu vim cá por causa de uma hérnia que andava à mesa a afligir-me aqui a zona do abdómen.
1: Hérnia? Mal Maria... Enfermeira Ana Tércia.
0: Sim.
1: Mostre-me o ficheiro clínico.
0: Aqui está ele.
1: Alexandrino Maciel.
2: O meu nome é Orlando.
1: 28 anos.
2: Não, tem 40.
1: Operação de mudança de sexo.
2: Cirurgião, uma hérnia.
1: Tem a certeza? Entre, entre.
3: É só para avisar que eu vou pôr um processo a este hospital. Ouviu-se, seu doutorzinho da treta?
1: Mas quem é você?
3: Alexandrina Maciel. Ou por outra, devia ser Alexandrina Maciel. Mas, graças à sua incompetência, continua a ser Alexandrina Maciel. Homem e com uma dor de barriga que você não imagina.
1: Bem, parece que houve aqui um ligeiro ou antes... Um ligeiríssimo mal-entendido.
2: Mal-entendido? Diga antes... Mal atendido. Eu entro aqui a berrar com dores por causa de uma hérnia e sai daqui uma mulher e continua a berrar com dores.
1: Olha, e muita sorte teve você.
2: Eu?
1: Sim. Normalmente, quando a gente aqui no hospital apanha uma mulher a berrar com dores, manda logo para a sala de partos. Quem é agora?
4: Dá licença, doutora.
1: Quem é você?
4: Ah, eu sou a esposa do senhor Orlando.
0: Diga antes, esposa da dona Orlanda.
4: Como?
2: Oh, querida, não imaginas o que me fizeram. Enganaram-se e cortaram-me o Orlandinho. Agora sou uma mulher e pior que isso, uma mulher feia.
4: Oh, amorzinho, mas isso são ótimas notícias.
2: Ótimas?
4: Eu desde miúda que sonho em ter uma amiguinha assim. Ai, vais ver que vai ser giro.
2: Giro?
4: Ah, sim. Vou levar-te às melhores lojas de roupa, aos melhores cabeleireiros, às melhores depiladoras.
2: Oh, não!
5: Epá, no outro dia li que há portugueses com milhões de euros, milhões, hein, em paraísos fiscais.
6: Qual é o problema? Talvez estejam a juntar dinheiro para comprar em Portugal inteiro.
7: Conte-me tudo sobre a sua relação com esse tal Xavier milionário, também.
8: Nem queira saber, Rica. Estávamos nós na maior quando apareceu a mulher dele.
7: Que horror! Oh. E depois?
8: Olha, Rica, depois ela quis ter uma conversa comigo e fomos falar as duas no quarto.
7: Não me diga, Rica! Olha, como é que isso acabou?
8: Só lhe digo uma coisa, Rica. Foi um fim de semana de loucura.
7: Com ele?
8: Não, com ela! Com ela, Rica!
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0: coisa.
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freguesia é um exemplo de um nome composto. Vilar significa fração de uma vila rústica e Paraíso, o nome de um dos lugares da localidade. Este vocábulo Paraíso, à primeira vista, indica o sítio a que todos os crentes almejam atingir depois da morte. Mas não é este paraíso que está na origem desta terra.

0: Yeah.
1: Eu quero ver aí, eu quero ver o braço esquerdo, toda a gente com o braço esquerdo bem cá em cima, que é o braço do coração. Lá em cima também, toda a gente. Isto tem que ser um momento único. Bora, Coliseu dos Recreios. Vamos fazer história. Toda a gente, da esquerda para a direita, assim. Hey, hey, hey, hey. Toda a gente na mão esquerda. Obrigado por nos fazerem felizes. Obrigado por deixarem-nos fazer música portuguesa. Obrigado, Lisboa.

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3: Bom dia, boa tarde, boa sorte, dependendo da hora que nos estão a ouvir. Chegaram as Rapidinhas da Braça, o espaço onde a atualidade vem fresquinha mesmo quando o país está a ferver. Respirem fundo, desliguem o modo tristeza e liguem o modo paródia. Aqui vamos nós! É lá, o Benfica já tem data para iniciar a pré-época.
4: Ah, a pré-época. É aquele momento bonito em que todos os adeptos acreditam. Todos os reforços parecem craques e todas as equipas ainda não perderam pontos.
3: É como o ano novo, mas com chuteiras. Toda a gente promete mudar, correr mais e sofrer menos.
4: Depois chega setembro e voltamos à dieta habitual. Nervos, calculadora e... Este ano é que é!
3: Olha, nos Estados Unidos querem tornar a hora de verão permanente.
4: Faz sentido. A política americana está tão escura que a única reforma consensual é acrescentar luz ao fim do dia.
3: A América não consegue resolver armas, saúde, habitação ou polarização.
4: Mas está a tentar resolver o relógio. É bonito. É como ter a casa a arder e dizer, ao menos, vamos mudar o candeeiro.
5: Por indicação do Ministério das Finanças, há alguns anos que os portugueses têm que pedir fatura para dar cá aquela palha.

0: Olha, era um café.
1: Com ou sem recibo?
0: O quê?
1: Já lhe disse, quer um café com ou sem recibo?
0: Cá só conheço o café com ou sem açúcar.
1: Pois, mas a lei obriga-nos a passar recibo por tudo e por nada.
0: Então traga lá o recibo.
1: Aqui está ele.
0: Epá, o cafezinho deu uma volta à barriga e vou já direitinho ao WC.
1: Olha, então leva o recibo.
0: Para aqui? Não preciso para nada?
1: Ah, isso é que precisa. Como nós vamos pagar mais ao fisco, o patrão cortou em tudo, até no papel higiênico.
2: E vem paz e que o senhor vos acompanhe.
3: Amém.
2: E não se esqueçam de deixar umas moedinhas na caixa de esmolas à saída. Ai, esta igreja está a precisar de obras e só com os vossos donativos as conseguimos fazer.
4: Oh, senhor padre.
2: Ah, diga, minha querida paroquiana.
4: Eu acabei de deixar uma moeda de 20 cêntimos na caixa das esmolas.
2: Bem, não é muito, não é muito. Sim, mas quem dá o que tem a mais não é obrigado.
4: Pois é, mas eu estive aqui de volta da caixa das esmolas e vi que falta alguma coisa.
2: É, falta?
4: Sim, falta um buraquinho embaixo para a saída dos recibos.
2: Para quê?
4: Os recibos, senhor padre. Eu não sei se sabe, mas a lei obriga a passar recibo por todos os produtos, serviços e donativos.
2: Ai, para trás, Satanás!
4: Como?
2: Ai, para fazer uma exigência dessas, esta mulher só pode estar possuída pelo demo.
4: Ora essa! Eu só estou a seguir à risca aquilo que foi determinado pelo Ministério das Finanças.
2: Exatamente! Está a seguir os mandamentos desta verdadeira rede de sucursais do inferno, que são as repartições de finanças.
5: Ora, faz favor.
6: Diz, meu menino.
5: Era uma pastilha elástica.
6: Muito bem, qual é o sabor?
5: Morango.
6: Aqui está, querido, são 5 cêntimos.
5: E agora quero o recibo.
6: Queres o quê?
5: O recibo. Foi o que meu pai disse. Pede um recibo em tudo o que comprares.
6: Oh, meu fedelho. Tu por acaso sabes quanto é que custa essa porcaria dos recibos?
5: Não.
6: Então, fica mais caro o papel do que o raio da chiclete.
5: Então, mas quer dizer que não passa recibo nem fatura?
6: Ah, não, senhora. Olha, se quiseres, vai fazer caixa às finanças.
5: Assim sendo, inspeção de finanças. As mãos enquanto eu lhe passo o auto de contraordenação.
6: Quê?
5: Eu passo a multa.
6: Mas olha lá, tu não és muito novo para andar na má vida.
5: Má vida?
6: Sim, no fisco.
5: Ai, é que você se engana. Eu sou anão disfarçado de miúdo.
6: O quê?
5: Faço parte de uma brigada especial que anda aí a apanhar comerciantes que se recusam a passar fatura. E fico sabendo que não se livra de uma multa e das grandes.
6: Ai, a minha vida. Mas olha lá, meu menino.
5: Senhor inspetor.
6: Oh, isso, olha lá, senhor inspetor. Será que não daria assim para a gente? Sei lá, dar um jeitinho.
5: Qual jeitinho?
6: Ah, sei lá, olha. Eu dava-lhe assim uma notinha. Como que eu não quero a coisa? E você esquecia a infração.
5: Não sei.
6: E fico descansado que eu pago o suborno e não lhe peço recibo. No meio de tanta confusão, às vezes os médicos fazem coisas sem nexo. É o caso deste paciente que foi tirar uma hérnia e acabou com uma mudança de

0: então, doutor?
1: Está quase, está quase. Hein? Ai, pronto, pronto. Está feito.
0: E que rico serviço, doutor.
1: Está, não está? É o que eu digo, enfermeira Ana Tércia. Quando o médico é bom, isto é tão fácil como cortar um bife ao almoço.
0: Ou antes, como cortar uma salsicha.
1: Agora vamos lá acordar o paciente, a ver se ele está satisfeito com a operação.
0: Com certeza, sou doutor. Senhor Orlando, senhor Orlando.
1: Olha, olha aqui, assim ele não acorda mesmo.
0: Porquê?
1: Porque Orlando era o nome dele antes da operação. Agora chama-se Orlanda, Orlandina.
0: Ah, bem visto, doutor, muito bem visto. Dona Orlanda, Dona Orlanda.
2: O que foi?
0: Já acabou a operação.
2: Ah, sim, e como é que correu?
1: Ah, impecável. Cortámos o mal pela raiz, não sobrou nada.
0: Bem, veja pelos seus próprios olhos, Dona Orlanda.
2: Dona Orlanda? Até onde é que estou meio zonzo com a anestesia e você é que está aí a dizer disparates? O meu nome é Orlando, ouviu? Orlando.
1: É, não. Era. Vá, vá, vá. Espreite para baixo do lençol e veja que maravilha de serviço a gente fez.
2: Ah, o quê? Também... Ah, mas o que é isto?
0: Então... É o que você pediu. Queria ser mulher e aí tem.
2: Eu? Mas eu não pedi nada disso.
1: Olha, mais outro que se arrependeu. Fique sabendo que depois de cortar não dá para voltar atrás.
0: Ah, quer dizer, dar até dá. Há muitos casos em que o paciente ficou com o pênis amputado e o médico voltou a cozer.
1: Pois, mas para isso era preciso eu estar para aí virado. Fiquem sabendo que eu cá sou médico cirurgião. Só. Não sou nenhuma modista. Cozer não é comigo.
2: Mas cozer o quê? Vocês não me digam que...
1: Fizemos aquilo que você queria. Uma operação de mudança de sexo.
2: De sexo? Ouçam lá, eu vim cá por causa de uma hérnia que andava à mesa a afligir-me aqui a zona do abdómen.
1: Hérnia? Mal Maria... Enfermeira Ana Tércia.
0: Sim.
1: Mostre-me o ficheiro clínico.
0: Aqui está ele.
1: Alexandrino Maciel.
2: O meu nome é Orlando.
1: 28 anos.
2: Não, tem 40.
1: Operação de mudança de sexo.
2: Cirurgião uma hérnia.
1: Tem a certeza? Entre, entre.
3: É só para avisar que eu vou pôr um processo a este hospital. Ouviu, seu doutorzinho da treta?
1: Mas quem é você?
3: Alexandrina Maciel. Ou por outra, devia ser Alexandrina Maciel. Mas, graças à sua incompetência, continua a ser Alexandrina Maciel. Homem e com uma dor de barriga que você não imagina.
1: Bem, parece que houve aqui um ligeiro ou antes... Um ligeiríssimo mal-entendido.
2: Mal-entendido? Diga antes... Mal atendido. Eu entro aqui a berrar com dores por causa de uma hérnia e sai daqui uma mulher e continua a berrar com dores.
1: Olha, e muita sorte teve você.
2: Eu?
1: Sim. Normalmente, quando a gente aqui no hospital apanha uma mulher a berrar com dores, manda logo para a sala de partos. Quem é agora?
4: Dá licença, doutor.
1: Quem é você?
4: Ah, eu sou a esposa do senhor Orlando.
0: Diga antes, esposa da dona Orlanda.
4: Como?
2: Oh, querida, não imaginas o que me fizeram. Enganaram-se e cortaram-me o Orlandinho. Agora sou uma mulher e pior que isso, uma mulher feia.
4: Oh, amorzinho, mas isso são ótimas notícias.
2: Ótimas?
4: Eu desde miúda que sonho em ter uma amiguinha assim. Ai, vais ver que vai ser giro.
2: Giro?
4: Ah, sim, sim. Vou levar-te às melhores lojas de roupa, aos melhores cabeleireiros, às melhores depiladoras.
2: Oh, não!
5: Epá, no outro dia li que há portugueses com milhões de euros, milhões, hein, em paraísos fiscais.
6: Qual é o problema? Talvez estejam a juntar dinheiro para comprar em Portugal inteiro.
7: Conte-me tudo sobre a sua relação com esse tal Xavier milionário, tá bem?
8: Nem queira saber, Rica. Estávamos nós na maior quando apareceu a mulher dele.
7: Que horror! Oh. E depois?
8: Olha, Rica, depois ela quis ter uma conversa comigo e fomos falar as duas no quarto.
7: Não me diga, Rica. Olha, como é que isso acabou?
8: Só lhe digo uma coisa, Rica. Foi um fim de semana de loucura.
7: Com ele?
8: Não, com ela. Com ela, Rica.
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0: 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É ótima, não é?
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Os The Temper Trap formaram-se em 2005 em solo australiano, trazendo toda a dinâmica e frescura das bandas nascidas naqueles ares. Senhores de um interessante indie rock que se mostrou ao mundo somente em 2009 com o álbum Conditions, do mesmo álbum Soldier On.

The Hazards of Love é um trabalho brutal dos The Decemberists, uma das melhores obras de 2009. É um álbum conceitual, bem ao estilo dos anos 70. Esta é a parte 3 de The Hazards of Love.

já a seguir, clientes habituais aqui no estabelecimento da música nova e alternativa, os Of Monsters and Men, com este Winter Sound, do seu Beneath the Skin de 2015.

Porque, meus amigos, não vou estar com tretas. Este é o momento instrumental do programa de hoje e só vos digo que é mais um trabalho da conta Café Del Mar. Chama-se Falling Stars e vão adorar.

Angus and Julia Stone ficaram conhecidíssimos pelo mundo inteiro graças a Paper Aeroplane, mas há muito mais sumo no seu álbum de estreia para além desse tema. Ora, ouçam este Babylon.

foi o Sinestesia de hoje. Com uma viagem suave, contendo forte predominância do indie rock e indie pop, mas com espaço para o chill out e derivados deste, uma espécie de microclima do som que espero fazer-vos sorrir. Riam, sorriam, deixam o tablet e convivam com os humanos e a natureza. Sacudam as más energias e ouçam boa música. Obrigado por viajarem comigo.

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